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7: Hora certa.
8: 21 horas e 40 minutos.
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5: Hora certa.
6: 22 horas e 2 minutos.
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11: Hora certa.
12: 22 horas e 33 minutos.
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9: Hora certa. 23:01.
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13: Hora certa. 23 horas e 40 minutos.
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3: Hora certa. 12:14.

Como sempre, se beber, não dirija. 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
3: Hora certa. 1 hora e 1 minuto.
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0: Muitas pessoas se aproximarem da banda legal através da música Amigo do Peito. 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
2: Hora certa. 2 horas e 1 minuto.

essa música, meus amigos, daquele tempo, aquele mesmo tempo em que mulher não usava calça. E aquelas que usavam era feita de bolsa de farinha de trigo. Então ela saía assim na rua, dava aquele evento, a saia levantava, aparecia bem na bunda assim. Moí

0: Hora Certa.
1: 2:33.
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Rezaremos agora o Terço da Misericórdia, apresentando ao Coração de Jesus as nossas intenções, pedindo que Ele tenha misericórdia de nós e do mundo inteiro. Iniciemos em nome do Pai, e do Filho, e do Espírito Santo. Amém. Apresente as tuas intenções para este Terço da Misericórdia.

0: Pai nosso que estais nos céus, santificado seja o vosso nome. Venha a nós o vosso reino. Seja feita a vossa vontade, assim na terra como no céu. O pão nosso de cada dia nos dai hoje. Perdoai-nos as nossas ofensas, assim como nós perdoamos a quem nos tem ofendido. E não nos deixeis cair em tentação, mas livrai-nos do mal. Amém. Ave Maria, cheia de graça, o Senhor é convosco. Bendita sois vós entre as mulheres, e bendito é o fruto do vosso ventre, Jesus. Santa Maria, Mãe de Deus, rogai por nós, pecadores, agora e na hora de nossa morte. Amém. Creio em Deus Pai Todo-Poderoso, Criador do céu e da terra, e em Jesus Cristo, seu único Filho, nosso Senhor, que foi concebido pelo poder do Espírito Santo, nasceu da Virgem Maria, padeceu sob Pôncio Pilatos, foi crucificado, morto e sepultado, desceu à mansão dos mortos, ressuscitou ao terceiro dia, subiu aos céus, está sentado à direita de Deus Pai Todo-Poderoso, donde há de vir julgar os vivos e os mortos. Creio no Espírito Santo, na Santa Igreja Católica, na comunhão dos santos, na remissão dos pecados, na ressurreição da carne, na vida eterna. Amém. Eterno Pai, eu vos ofereço o corpo e sangue, alma e divindade de vosso dilitíssimo Filho, nosso Senhor Jesus Cristo, em expiação dos nossos pecados e os do mundo inteiro. Pela sua dolorosa paixão, tende misericórdia de nós e do mundo inteiro. Pela sua dolorosa paixão, tende misericórdia de nós e do mundo inteiro. Pela sua dolorosa paixão, tende misericórdia de nós e do mundo inteiro. Pela sua dolorosa paixão, tende misericórdia de nós e do mundo inteiro. Pela sua dolorosa paixão, tende misericórdia de nós e do mundo inteiro. Pela sua dolorosa paixão, tende misericórdia de nós e do mundo inteiro. Pela sua dolorosa paixão, tende misericórdia de nós e do mundo inteiro. Pela sua dolorosa paixão, tende misericórdia de nós e do mundo inteiro. Pela sua dolorosa paixão, tende misericórdia de nós e do mundo inteiro. Pela sua dolorosa paixão, tende misericórdia de nós e do mundo inteiro. Eterno Pai, eu vos ofereço o corpo e sangue, alma e divindade de vosso diletíssimo Filho, nosso Senhor Jesus Cristo, em expiação dos nossos pecados e os do mundo inteiro. Pela sua dolorosa paixão, tende misericórdia de nós e do mundo inteiro. Pela sua dolorosa paixão, tende misericórdia de nós e do mundo inteiro. Pela sua dolorosa paixão, tende misericórdia de nós e do mundo inteiro. Pela sua dolorosa paixão, tende misericórdia de nós e do mundo inteiro. Pela sua dolorosa paixão, tende misericórdia de nós e do mundo inteiro. Pela sua dolorosa paixão, tende misericórdia de nós e do mundo inteiro. Pela sua dolorosa paixão, tende misericórdia de nós e do mundo inteiro. Pela sua dolorosa paixão, tende misericórdia de nós e do mundo inteiro. Pela sua dolorosa paixão, tende misericórdia de nós e do mundo inteiro. Pela sua dolorosa paixão, tende misericórdia de nós e do mundo inteiro. Eterno Pai, eu vos ofereço o corpo e sangue, alma e divindade de vosso dilitíssimo Filho, nosso Senhor Jesus Cristo, em expiação dos nossos pecados e os do mundo inteiro. Pela sua dolorosa paixão, tende misericórdia de nós e do mundo inteiro. Pela sua dolorosa paixão, tende misericórdia de nós e do mundo inteiro. Pela sua dolorosa paixão, tende misericórdia de nós e do mundo inteiro. Pela sua dolorosa paixão, tende misericórdia de nós e do mundo inteiro. Pela sua dolorosa paixão, tende misericórdia de nós e do mundo inteiro. Pela sua dolorosa paixão, tende misericórdia de nós e do mundo inteiro. Pela sua dolorosa paixão, tende misericórdia de nós e do mundo inteiro. Pela sua dolorosa paixão, tende misericórdia de nós e do mundo inteiro. Pela sua dolorosa paixão, tende misericórdia de nós e do mundo inteiro. Pela sua dolorosa paixão, tende misericórdia de nós e do mundo inteiro. Eterno Pai, eu vos ofereço o corpo e sangue, alma e divindade de vosso diletíssimo Filho, nosso Senhor Jesus Cristo, em expiação dos nossos pecados e os do mundo inteiro. Pela sua dolorosa paixão, tende misericórdia de nós e do mundo inteiro. Pela sua dolorosa paixão, tende misericórdia de nós e do mundo inteiro. Pela sua dolorosa paixão, tende misericórdia de nós e do mundo inteiro. Pela sua dolorosa paixão, tende misericórdia de nós e do mundo inteiro. Pela sua dolorosa paixão, tende misericórdia de nós e do mundo inteiro. Pela sua dolorosa paixão, tende misericórdia de nós e do mundo inteiro. Pela sua dolorosa paixão, tende misericórdia de nós e do mundo inteiro. Pela sua dolorosa paixão, tende misericórdia de nós e do mundo inteiro. Pela sua dolorosa paixão, tende misericórdia de nós e do mundo inteiro. Pela sua dolorosa paixão, tende misericórdia de nós e do mundo inteiro. Eterno Pai, eu vos ofereço o corpo e sangue, alma e divindade de vosso diletíssimo Filho, nosso Senhor Jesus Cristo, em expiação dos nossos pecados e os do mundo inteiro. Pela sua dolorosa paixão, tende misericórdia de nós e do mundo inteiro. Pela sua dolorosa paixão, tende misericórdia de nós e do mundo inteiro. Pela sua dolorosa paixão, tende misericórdia de nós e do mundo inteiro. Pela sua dolorosa paixão, tende misericórdia de nós e do mundo inteiro. Pela sua dolorosa paixão, tende misericórdia de nós e do mundo inteiro. Pela sua dolorosa paixão, tende misericórdia de nós e do mundo inteiro. Pela sua dolorosa paixão, tende misericórdia de nós e do mundo inteiro. Pela sua dolorosa paixão, tende misericórdia de nós e do mundo inteiro. Pela sua dolorosa paixão, tende misericórdia de nós e do mundo inteiro. Pela sua dolorosa paixão, tende misericórdia de nós e do mundo inteiro. Ó sangue e água que jorrastes do coração de Jesus, como fonte de infinita misericórdia para nós, eu confio em vós. Deus Santo, Deus Forte, Deus Imortal, tende piedade de nós e do mundo inteiro. Deus Santo, Deus Forte, Deus Imortal, tende piedade de nós e do mundo inteiro. Deus Santo, Deus Forte, Deus Imortal, tende piedade de nós e do mundo inteiro. Confiantes na misericórdia de Deus, perseveremos sempre na fé, na esperança e no amor. Abençoe-vos Deus Todo-Poderoso, Pai e Filho e Espírito Santo. Amém. Fique na paz e na alegria que vem de Jesus.
1: 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Hora certa. 3:10. 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
2: Hora certa. 3 horas e 45 minutos.

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2: Hora certa. 4 horas e 1 minuto. 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
1: Dá uma ligadinha que eu resolvo, mulher. Se ele já não faz o que você gosta, dá uma ligadinha, faz uma proposta. Quem sabe eu vou aí fazer gostoso, te dar

0: Gordinho, chega mais um pouquinho aí. Vem cá, vem cá.
1: E aí, cara, o que que tu quer?
0: Só uma coisa. Tem BM chegado em verdura, coisa assim e tal.
1: É, uma saladinha vai bem, né?
0: Saladinha, né?
1: É legal.
0: Um repolho, uma pasta, né?
1: Aham,
0: legal, né? Pepino, assim, quando chega. Hã? Pepino?
1: Não, rapaz, vamos sair fora.
0: Pepino, pepininho light também.
1: Não, pra comer até vai.
0: Mas tem que fazer uma malhaçãozinha, né,
1: tio? Não, todo essa, dia academia.
0: Esta barriga aí, tá com pouco, tu nem enxerga mais a ponta do pé,
1: rapaz. Oh, rapaz, não, tranquilo.
0: A nega velha reclamou ainda,
1: não? Não, até hoje não.
0: O negócio é festa e festa, né, cara? Vamos que vamos, né?
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3: Hora certa, 4:35.
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5: 5 horas.

0: 5:31.
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0: 5:57.
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1: Hoje, da varanda de meu rancho, vi o sol nascer. Ele sempre aparece gratuitamente para todos. Oferece brilho, calor, vida nova, muita energia. Seus raios iluminam caminhos, matas e capinzais. Tocam as superfícies, purificam os lamaçais. O sol faz germinar nos prados a boa semente. Desperta gratidão, fé, afeto e contentamento na roda do mate e nos galpões de nossa gente. Ele mostra grandes e imensos horizontes. Ninguém pode laçar nem encabrestar sua luz. Onde há sol, não existe treva nem escuridão. Seu rastro luminoso nos mantém na trilha do bem. O sol nasce para todos e não é de ninguém. Onde a sombra aparece, o gaúcho apeia e descansa. Depois, retoma a cavalgada com mais confiança. É lindo o nascer do sol, nos encanta seu arrebol. É um amigo verdadeiro que nos convida à vida e faz lembrar a todo instante o autor de nossa vida. Ninguém é afastado nem excluído de seu convívio. Ele permanece em nossa companhia até o fim do dia. O sol não tem predileções nem restrições, não delimita espaços nem impõe caminhos. O sol mostra o rosto da paz sem alambrados, faz florescer a esperança em cada novo dia. Abraça o perdão, alivia a dor, cura a ferida. O sol mostra possibilidades de uma vida melhor, espraiada na terra, no lar, no coração da gente. Vida feliz, iluminada, bem cuidada, em harmonia. Vida carregada do sonho de amor e fraternidade. Vida celebrada no rodeio da amizade.

0: 16:23.
1: Oi, tempo é

0: 6:37.
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7: 6:41.
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0: 6:47.
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1: Hora certa. 6:53.
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3: Maria, bom dia, amados filhos e filhas. Hoje, dia 29 de setembro, também dia de São Miguel, Rafael e Gabriel, os arcanjos de Deus. Arcanjos do Senhor, vem em meu auxílio. Arcanjos de Deus, vem em meu socorro. Pedindo que a palavra de Deus esteja tão presente em nossa vida, façamos o sinal da cruz em nome do Pai, do Filho e do Espírito Santo. Amém. Senhor Deus da vida, que criastes o homem à vossa imagem e semelhança, pensastes com amor os caminhos a serem percorridos para nossa felicidade e salvação. Senhor, por muitas razões a humanidade se perdeu dos preceitos. Por isso mandastes os profetas e, por fim, nosso Senhor Jesus Cristo, para nos trazer a plena revelação do verdadeiro amor a Deus, ao próximo e a nós mesmos. Obrigado, Senhor, por deixar esta revelação na palavra. Palavra que nos orienta, palavra que nos corrige, palavra que nos ilumina, palavra que nos traz dignidade de filhos de Deus. Manda teu Espírito, Senhor, no início deste dia, para que compreendamos esta palavra e, compreendendo-a, possamos vivê-la. Manda teu Espírito, Senhor, com o dom do entendimento, com o dom da sabedoria, e que possamos ver os teus sinais em tudo e em todos. Senhor, recorremos a Santa Teresinha do Menino Jesus, ela, tão íntima de nosso Senhor Jesus Cristo, possa nos valer nesta manhã. Santa Teresinha do Menino Jesus, fazei-nos simples e dóceis, humildes e confiantes. Santa Teresinha, que prometestes passar o vosso céu fazendo bem sobre a terra sem descanso, eu me recomendo a vós, Santa Teresinha. Ajudai-me a viver tão profundamente unido a Jesus, tão profundamente vivenciando os mandamentos e os santos evangelhos, que eu possa um dia estar convosco no reino de Deus. Santa Teresinha, não se canse de interceder por mim, até de ver-me um dia no céu com os anjos e santos. Pai nosso, que estais no céu, santificado seja o vosso nome, venha a nós o vosso reino, seja feita a vossa vontade, assim na terra como no céu. O pão nosso de cada dia nos dai hoje, perdoai-nos nas nossas ofensas, assim como nós perdoamos a quem nos tem ofendido. E não nos deixeis cair em tentação, mas livrai-nos do mal. Amém. Ó Deus, para o dia de hoje, que a Bíblia esteja em minha mão, a palavra de Deus no meu coração e os meus pés na missão. Um bom dia a todos. Amém.
1: Hora certa.
4: 6 horas e 58 minutos.

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2: Hora certa.
3: 7:27.
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0: 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Hora certa. 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
1: 7:47.
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1: Na próxima quinta-feira, 1º de outubro, é celebrado o Dia Nacional e Internacional da Pessoa Idosa. Uma oportunidade para refletir sobre respeito, cuidado e qualidade de vida no envelhecimento. No meio rural, as pessoas idosas têm um papel muito importante na agricultura familiar. Ao longo da vida, acumulam conhecimento sobre a terra, os cultivos, os alimentos, as tradições e a própria história das comunidades. Saberes que muitas vezes são transmitidos de geração em geração. Valorizar as pessoas idosas também significa garantir que continuem participando das decisões da família, da propriedade e da comunidade, respeitando seus desejos, sua autonomia e seus limites. O convívio familiar, a participação social, o acesso à saúde e a manutenção dos vínculos são fundamentais para um envelhecimento com mais bem-estar. Cuidar de quem ajudou a construir nossas comunidades é reconhecer sua história e assegurar seu direito de continuar participando delas.
0: Temperatura, ventos e umidade exercem influência direta sobre a atividade apícola, a floração e, consequentemente, a produção de mel e dos demais produtos apícolas. Para enfrentar um período de maior instabilidade climática, o primeiro passo é avaliar as condições do apiário. Áreas sujeitas a alagamentos merecem atenção especial. Quando necessário, as colmeias devem ser transferidas para locais mais seguros ou elevadas sobre suportes, reduzindo o contato com a umidade do solo. A manutenção das colmeias também faz diferença. Caixas danificadas ou com falhas na vedação permitem a entrada de água e aumentam a umidade no interior do enxame. Por isso, é importante manter as caixas em boas condições e com cobertura eficiente. A umidade dentro da colmeia favorece o desenvolvimento de fungos e doenças, comprometendo a saúde do enxame. Acompanhe agora o panorama agropecuário. As lavouras de aveia branca estão predominantemente em estágios reprodutivos avançados, 51% em enchimento de grãos e 26% em maturação. A floração abrange 11% da área e 5% estão em desenvolvimento vegetativo. Os 7% restantes correspondem a áreas colhidas. De modo geral, as condições das lavouras estão satisfatórias, com bom padrão de desenvolvimento, embora haja variações entre as regiões quanto ao potencial produtivo e às condições fitossanitárias. As chuvas intensas provocaram acamamento pontual em algumas áreas e a incidência de doenças fúngicas está variável entre as lavouras. A cultura da canola apresenta ciclo mais avançado em relação aos demais cultivos de inverno. Estão 5% dos cultivos em floração, 63% em enchimento de grãos, 29% em maturação e 3% colhidos. O desempenho produtivo entre as diferentes regiões está heterogêneo. Há significativo número de lavouras com bom potencial e áreas de estande reduzido ou afetadas por excesso de umidade, baixa radiação solar e geadas, com possibilidade de redução do rendimento. Nas lavouras em maturação, a desuniformidade entre as estruturas reprodutivas tem prolongado a evolução até a colheita. É realizada a dessecação em parte das áreas para uniformizar a maturação e facilitar a operação. Os produtores seguem preocupados com a possibilidade de essência natural das sílicoas em áreas sujeitas à recorrência de chuvas, especialmente nas lavouras mais adiantadas. O estado fitossanitário, de modo geral, está satisfatório e os tratamentos foram finalizados nas áreas em fase final do ciclo.
2: E assim encerramos mais um programa da Emater. Um bom dia a todos vocês e até amanhã neste mesmo horário.
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3: Hora certa. 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
4: 8 horas e 5 minutos.
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0: 8:31.
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3: 8 horas e 45 minutos.
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É com isso de casa que eu estou chegando nesta manhã de terça-feira, dia 29 de setembro de 2026, 8 horas 47 minutos. Vai um abraço e um beijo de Cipião do Rio Grande, Jorge Vargas. Sempre uma alegria e uma satisfação estar de volta nesta manhã de terça-feira chuvosa, né? 18 graus a temperatura e hoje a previsão de chuva o dia todo, né? E amanhã ainda pode chover novamente. Aí a enchente de São Miguel, né? Como a gente sempre fala, todos os anos tem enchente de São Miguel. É 2, 3 enchentes no ano, a gente sabe disso, né? E enchente de São Miguel é difícil passar um ano, é que não dá, né? E tá aí a enchente já em alguns lugares do Rio Grande do Sul, depois de tanta chuva, né? E vem mais hoje o dia todo. Bueno, mas você que está em casa com a família, você que está levando lá de carona, nos prestigiando com seu carinho, com a sua audiência, você que está na sua loja, na sua empresa trabalhando, nas mecânicas, você que está aí também na sua loja, aí no restaurante, ligadito conosco, lancheria, nosso muito obrigado. E você que está em outra cidade do Rio Grande, por esse Brasil lá fora, na internet também, né? Através do site que é o www.estancia.fm.br, o nosso muito obrigado, que todos tenham uma boa terça-feira mesmo com chuva, faz parte, né? E nós vamos aí liberando nossos telefones, que é o 3191-2168, o 989-060875, para você ligar, pedir a sua música sertaneja, música de bandas, música gaúcha, a música que você gosta de ouvir. E nosso programa de casa aqui mais é a música gaúcha, mas nós atendemos outros pedidos também, né? Tá bueno? Então vamos iniciando o programa com o grupo Lander Brochir, o Alma do Pampa, né? É, você que tá aí preparando o chimarrão, ou já tá tomando café também, né? A música Chiando a Chaleira, então, com essa música bem macanuda, iniciando o de casa de hoje, nessa terça-feira chuvosa. Um grande abraço a todos.

0: E não tá aí esse chamamé, bem macanudo aí que nossos amigos, nossos amigos que estão ligaditos conosco, quem gosta de chamamé, o nosso amigo João Luiz, né, João Luiz de Lima, o João Luiz tá mateando, já mandou o chasque pra nós, tá ligadito conosco, e ele gosta de chamamé, né, aquela música Grito de Liberdade, foi essa aí pra ti, batendo água, né, que nem dizer, deixa chover, né. Batendo água, então, para ti com o Luiz Marinho, meu amigo. Para todos os ouvintes que gostam de um chamamé, tá aí esse chamamé bonitaço aí. Quando são 9 horas 57 minutinhos, você ligadito conosco, apreciando o de casa, né? Mas nós vamos com a música do Bolhadeira, Toque de Gaita, né? E também, logo em seguida, vou atender o pedido do nosso amigo Valdir, aí do bairro Floresta, Valdir, a dona Neuza, né? E ele pediu Prece a Jesus com o Zé Gauchinho. E, né, Valdir, um abraço pra ti, pra dona Neuza, aí pro Zé Luiz, grande gremista, né, Fabiana também, todos os vizinhos, o Darcy dos Passos e a dona Vera, também um grande abraço pra vocês todos aí, né, e o Valdir pediu essa música Prece a Jesus, que é muito bonita, vamos rodar depois, tá bom, meu amigo? Primeiro vamos aí com o toque de gaita do Bolhadeira, que vai lá pro meu amigo Tomi de Jorge Mariano, ele é central de gás, Gás Mariano, e ele é a dona Noeli, então ligadito conosco, vai pra vocês aí, né. O meu amigo Eldomar Santoro, a dona Nadira também, trabalhando aí na mecânica, né? Deixa chover, né, Chiro Velho? Um abraço para todos os ouvintes aí. Toque de gaita, então, com Itari Ribas e o Grupo Bolhadeira.
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6: Hora certa.
7: 9:04.
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Bueno, já estamos de volta. Nesta manhã chuvosa, hoje é o dia todo de chuva, né? Dia de São Miguel, né, nosso amigo Lagarreta? Hoje é dia de São Miguel, né? Então muita chuva, enchente, sempre São Miguel, né? E o nosso amigo Lagarreta mandou um chasque pra lá, ele tá ligadito conosco, né? E disse que hoje também é o dia mundial do coração e do tratamento também das doenças vasculares, né? Então tá aí um dia especial, hein? Cuidado, quem tem problema, problema vascular, problema de coração, né? Hoje é o dia especial, então, né? E o nosso amigo Lagarreta tá ligadito conosco, ele é dona Sandra lá mateando, que tu tenha um dia especial hoje, meu amigo, mesmo com chuva aí, uma boa terça-feira para vocês aí, tá vendo? Nosso amigo Zé Gauchinho também aí no Jardim Liberato, ligadito conosco, né, Zé Gauchinho? Agora bora rodar uma das tuas músicas aí a pedido, né? E também no Jardim Liberato, o nosso amigo Alceu e a dona Tina também, que estão sempre ligaditos conosco, aí no Liberato, todos aí, né? Aí hoje também, quem está de aniversário, dia de São Miguel hoje, né? O nosso amigo Luiz Góes, Luiz Laçador, Luiz do Assum. Um abraço, meu amigo Luiz. Parabéns aí pro teu dia hoje, hein? Tá de aniversário, Chiro Velho, né? Seu Luiz e a dona Nilce, um abraço para você, meu amigo. Aí no Jardim Liberato, né? Grande tradicionalista, laçador, né? Participou aí da busca da chama, também do desfile, né? Um abraço, meu amigo Luiz. Tudo de bom para você, com muita saúde, com muita paz e muitas cavalgadas ainda, com certeza, né? E nós vamos então com música para todos os ouvintes, a pedido do nosso amigo Valdir aí do bairro Floresta, para ele, para dona Neuza, né? Aí pro Já Luiz, para Fabiana e para todos os familiares aí, para nós, que ele está oferecendo para mim também. Obrigado. E para todos que estão ligaditos conosco. Queremos lembrar também que essa semana vai até o dia 1 feira do livro, começou semana passada, sexta-feira, né? E vai até dia 1º, então, a feira do livro, a 45ª feira do livro em Estância Velha. Ano passado foi em junho e aí mudaram a data por causa da chuva e pegou justamente a semana de São Miguel, que é uma semana chuvosa também, e todos os anos praticamente dá enchente, né? Então pegaram a semana de chuva também, né? Bueno, mas então vamos seguindo com mais música para todos os ouvintes, vai lá para a nossa amiga Lagarreta também, para todos que estão ligaditos conosco. Depois dessa música do Zé Gauchinho, Prece a Jesus, o Jorge Guedes e a família com a música Um Pedido a São Miguel. É uma música que o Jorge Guedes e a família fizeram, então, aí o dia de São Miguel, tá bueno? Um abraço, meu amigo Lagarreta, tudo de bom pra vocês. Valdir, tá aí a tua música.

Bueno, tá aí a música do Jorge Guedes e a família, um pedido a São Miguel, né? Nunca tinha rodado essa música aí do Jorge Guedes. E antes foi o Zé Gauchinho, então prece a Jesus, né? Nosso amigo Valdir pediu para todos os ouvintes estarem ligaditos conosco, prestando o de casa. 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Um abraço para todos aí da padaria e também do açougue, né? Nosso amigo Daniel, um abraço para vocês todos. Mas nós vamos seguindo com música, são 9:16. Você vai ligando e participando, 3191-2168. O 989-060875. Lembrando que o CTG Mourão da Estância está convidando a todos aí para o curso de dança, que é para começar agora, quinta-feira, dia 1º, né? Às 20 horas. Todas as quintas-feiras, às 20 horas, é o curso de danças de fandango, né? Todos os ritmos de fandango. E o professor, o instrutor, é o Jorge Machado. Pode entrar em contato pelo 991-8090-11. Fala diretamente com o Jorge, então, para fazer a inscrição aí, o casal, para aproveitar e fazer o curso de dança, que começa dia 1º, quinta-feira, então, no CTG Mourão da Estância, ali na Nova Estância, né? E a ONG Juntos pela Vida, né? É o 5º jantar baile beneficente em prol dos pacientes que estão aguardando aí o tratamento pelo SUS, né? E esse baile, jantar baile, vai ser na ginástica lá em Hamburgo Velho, dia 14 de novembro, às 20 horas, janta, e depois tem o baile, né? Telefone é o 3239-0870. Então você entra em contato já para ir agendando. É dia 14 de novembro, vem ligeiro, né? Aí o convite, então. Pode entrar em contato com o nosso amigo Lagarreta também, né, Lagarreta? Pessoal da ONG, um abraço para todos, então, se preparando para mais um grande evento. E nós vamos, então, com música, 9:17. O seu Auri, do Bairro das Rosas, tá ligado conosco, né, meu amigo Auri? Sempre prestigiando aí o de casa. E ele pediu a música, né? Vamos ver o que ele mandou para nós aqui. Diz o seguinte, né? Bom dia, patrão, tudo bueno? Hoje vamos de Zé Mulato e Cassiano, Minha Prisão. E o revólver do tropeiro e oferecer pro Zico e pra família. Obrigado e uma boa semana para todos. É o nosso amigo o Auri do Bar das Rosas, então, que pediu a música. E nós vamos rodar agora a primeira para ti, né, meu amigo? Um grande abraço, nosso amigo Zico, aí do bairro das Rosas. Um abraço para ti, meu amigo. Também um abraço aí pro nosso amigo o Everaldo, pro Gerson, pra dona Marlene, né? Marlene Kuntz. E também a família Schallenberg, lá o Heleno, né? Também a Janete, a família toda, né? Ainda a saudosa Asta Schallenberg, né? A família toda, então. Dá um abraço para vocês do Bar das Rosas. Ô, meus amigos aí do São Vido do Muro, lá na divisa, o seu Ari Câmara, que gosta da música sertaneja também, né, seu Ari? Ele ligou para nós ontem, né? Então vai para vocês também e para todos os ouvintes aí. Estão ligaditos conosco com Zé Mulato e Cassiano, então, Minha Prisão.

0: E a música do grupo Chão Sulino, né? Antigo nome Chão Sulino, Marca Quente, então, que foi para todos ouvir. Meu amigo Alexandrão, que deve estar ligadito nosso, dona Márcia, né? Aí no bairro Floresta, né, meu amigo? O Luiz Chantz, a dona Lenir também, um abraço para vocês. Mas nós vamos agora com apoio cultural, depois atendemos mais pedidos, já voltamos.
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8: 9:28.
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9: 9:48.
1: Bueno, já estamos de volta e vamos seguindo aí com o programa de casa. Rodamos aí o revólver do tropeiro com o Luiz Carlos Borges. Saudoso Luiz Carlos Borges, né? Que o nosso amigo Auri pediu, né? Você, Auri, já rodamos pra você. Rodamos também a música com Zé Mulato e Cassiano, né? Minha Prisão, já rodamos também, que ofereceu lá pro Zico, né? E antes também nós tínhamos rodado outras músicas, nós rodamos para você que está aí ligado conosco. Enquanto isso, nós estávamos falando com o nosso amigo Gabriela. Rodamos com Gilo de Freitas, Faça Sorrir Uma Criança, né? E também com Crioulo dos Pampas, a música Crioulo dos Pampas, da mesma marca, mesmo título, né? Foi para o nosso amigo aí, o seu Alexandre, o Alexandrão, como é conhecido aí do Floresta, dona Márcia, né? E o nosso amigo Luiz Chandes e a dona Lenir também. E lá para o nosso amigo, o Tiago. É, o Tiago Torres aí no Sol Nascente, aí pro Nico Torres, a dona Melânia, também pro seu Lauro Lopes, a dona Regina, para todos os ouvintes aí. Também foi com o Ari Correia, o grupo Alma da Querência, né? Cavalo Tostado, esse Tiamamé, que foi pros nossos amigos da Estofaria Bep ali, pro nosso amigo o Jair, aí pro Diego, pro Gustavo, pra funcionária também, né? Um abraço para vocês aí na Estofaria Bep, na Presidente Vargas, trabalhando, uma ligadito conosco. E aí nós vamos seguindo com mais música, né? Lembrando que dia 1º começa o curso de dança no CTG Mourão da Estância, né? Com o instrutor Jorge Machado. Pode ligar direto para ele por 981-8090-11, né? Fala direto com ele. Então começa quinta-feira às 20 horas ali no CTG Mourão da Estância, o curso de dança de fandango. Mas nós vamos atendendo mais pedidos, né? E vamos aí com a música pro seu Gabriel e a dona Geni Terezinha, estão tomando chimarrão lá ligado conosco, aí na boa saúde, né? E ele pediu Rosa Branca, que nós vamos rodar agora com o grupo Cordiona, que vai para ele, a dona Geni, bom chimarrão para todos os ouvintes, né? Vai pro meu amigo Nelson Berger também, as filhas e os genros aí no Pai de Floresta, gosta de valsa, né? O José Luiz Guedes, que pediu feliz aniversário para ele, para a irmã dele, a Fabiana, para o Jurandir Grade, que é o genro, né? O cunhado, né? O Valdir e a Dona Neuza, o Beto das Guaiacas também, a família, e o Darcy e a Vera. Ali também para a Dona Irena, né? E o Carlos Petri. Para a Regiane e a Dona Ilse. Para o Paulo Link e a família. Para o nosso amigo Luiz Chantes e a Dona Lenir, que ele está oferecendo. Também está a Dona Norma, a Dona Lucena e o Paulo e Teclair e o Eduardo lá no Campo Grande, para o Paulo Guedes, a Dona Maria, para mim, para minha família também, para todos os teus amigos, né, Zé Luiz? Bora dar na sequência para ti, né? Também o Zico, que mandou o chasque para nós, né, Zico? Depois vou atender teus pedidos. Dona Paula também, o pessoal de Vulti também que pediram aí com a banda Céu e Cantos. Vamos atendendo na sequência. Primeiro vamos com o Grupo Cordiona, Rosa Branca.

Hino, são 9:58, tá aí a música pedido do Zé Luiz Guedes, que pediu feliz aniversário com a banda JM, né? Mas agora vou atender o pedido do seu Zico também, que é aí do bairro Floresta, mandou um chat de skin. Bom dia, amigo, é o Zico. Gostaria de pedir a música Não Posso Viver Sozinho, do Gilo de Freitas, e o Caipira e o Doutor, com Goiânia e Paranaense. Eu ofereci para minha esposa e para a filha e para a neta, e também para as irmãs, a Tereza e a Silvira, e o sobrinho Valdir e a família, também para o Schneidão, o seu Schneider aí do Bar das Rosas, e a família, e para todos vocês aí da rádio, e para todos os ouvintes. Obrigado, seu Zico. Vamos rodar agora a primeira, então, o Doutor, o Caipira e o Doutor, né? Também quem pediu a música foi o nosso amigo Otomir de Jorge Mariana, da Central de Gás, pediu uma do Itari Rivas e uma minha, né? Depois nós vamos tocar para vocês. Também a Bernadette, que pediu a música, né, Bernadette? Depois vamos atender teu pedido, né? E o Rudy e o nosso amigo Nelson Berg, que estão ligadinhos conosco aí, precisando do programa. E também quem está ligado conosco, a dona Lucena, que pediu a música, e também a Paula aí de Voti. Vamos ouvir então o Caipira e o Doutor, com Goiano e Paranaense.

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1: Hora certa. 10 horas e 7 minutos. Ótima hora para

E nós já estamos de volta e vamos seguindo aí com o programa de casa, e chovendo e trovejando, a enchente São Miguel tá aí, né? É, quem mora na beira do rio aí vai se prevenindo, vai saindo, porque vai pegar água de novo, né? Eu acho que é a terceira enchente esse ano já, né? A gente sabe que essa enchente de São Miguel é todos os anos, aí não escapa, é difícil. É os Kerb de São Miguel, né? Kerb de São Miguel também, dois irmãos. Bueno, mas nós vamos seguindo com mais música para todos os ouvintes que estão ligados conosco, presente o programa. Ô, meu amigo Darcy aí, Votia, dona Beatriz, né? O Nelson, Nelson Soares está lá em São Francisco, mas ele está escutando o programa lá na internet também, através do nosso site, que é o www.estancia.fm.br. Ele que mora aqui no Jardim Panorâmico em Votia, mas está na chácara lá em São Francisco de Paula, né? Vamos botar a música de São Francisco de Paula aí, do grupo Os Tiranos, que são de lá, né? Mas nós vamos seguindo com mais música para você. Vai ligando 3191-2168, 989-060875, né? 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O nosso amigo Zico, que pediu a música, o Caipira e o Doutor, já rodamos, né? Depois vamos rodar do Gildo, que ele pediu. A Bernadette aí do bairro Floresta, né? Que mandou para o seguinte: bom dia, amigo. Estamos na escuta. Toca a música Beijinho Doce. Olha só, vamos rodar para Bernadette, o Rude e o nosso amigo Nelson Berger, que está ligado conosco, né? Também quem mandou um chasque para nós aqui foi a Paula, diz assim: bom dia, tudo bem? Toca Céu e Cantos, Morena Misteriosa. Obrigado. Para o Cleito, para a Paula e a Maristiane, né? Maristiane, né? Em Lindolfo Collor, tá aí, então o pessoal de Lindolfo Collor ligadito conosco, apresentando o programa. Tem mais um chat que veio para nós aqui, do nosso amigo Marcos Martins. Ô, meu amigo Marcos, um grande abraço para ti, meu amigo, e a dona Noeli também. Aí mandou um chat para nós, diz o seguinte: bom dia, amigo. Amigo Jorge, se possível, toca com um velho milongueiro. É mentira desses loucos, né? Tá chegando a hora, né? Olha só, né? A onça vai beber água, diz ele assim, dia 4 de outubro. Tá aí, então, tá chegando, né? Um abraço, meu amigo Marcos Martins e a dona Noeli. E vamos rodar, então, a mentira desse louco depois. E como tem mentira, né? Deus o livro, né? Invento cada coisa. Até Nossa Senhora Aparecida entrou no rolo aí, infelizmente, né? Mas, segundo que diz, é tudo é mentira, né? Vamos aguardar para ver. Feriado dia 12, né? Nossa Senhora Aparecida, que são muitos, somos devotos, né? Então não acreditamos nessas coisas, né? Mas na política, um amigo meu uma vez disse assim, que não, na política ele só não viu o cavalo voando, porque mais ele já viu tudo, né? E é verdade. Vamos então seguindo com mais música para todos que estão nos prestigiando com seu carinho, com a sua audiência, né? Vamos seguindo aí com a boa música aqui pela zona da Rádio Estância 87.5 FM, a primeira do seu rádio, né? Vamos atender o pedido então da Bernadette, que pediu Beijinho Doce com as irmãs Galvão, né? É, uma música muito bonita, Beijinho Doce então com as irmãs Galvão, né? As irmãs Castro, né? Irmãs Castro são a primeira gravação, tem até a primeira gravação aí, as irmãs Castro, né? E foi a primeira gravação. E depois foi gravada por Tonico Tinoco, e daí por foi gravando, né? A dona Lucena, que pediu Rosas Amarelas, vamos atender depois, né? Dona Lucena. Também o nosso amigo Otomides, que pediu para mim cantar uma música e uma do Itari Ribas, que vamos dar na sequência. E depois também Morena Misteriosa, que vai para o pessoal de Lindolfo Collor. Beijinho Doce com as irmãs Castro.

0: E no 10 horas 22 minutinhos, tá aí a Morena Misteriosa, então, pro Cleito, pra Paula, né? E a Maristiane, né? Aí de Lindolfo Collor, né? Pessoal ali prestigiando o de casa através das ondas da distância e do, da, através da internet também, aqui é o www.estancia.fm.br. Nosso muito obrigado a todos pelo carinho e pela audiência, né? Você que tá aí ligadito conosco, presente no nosso programa, né? Daí nosso amigo da Garreta, depois da Morodama do. Do J. Barbosa pra ti aí no Jardim Liberato, Novo Hamburgo. O João Luiz também que mandou um chasque pra nós. Aí o Otomides já rodando, depois eu vou cantar a música do Gilo pra vocês, né, Otomides? A dona Lucena aí do Campo Grande que pediu Rosas Amarelas, depois nós vamos rodar também. E ainda do Gilo que vai pro Zico também, que tô devendo a música ainda, né? Foi com o Boleadeira, né, o nosso amigo Itari Ribas, Castração a Pialo, né? Uma das primeiras gravações aí, Castração a Pialo. E as Irmãs Castro, então, um beijinho doce. Essa gravação foi em 1945, né? Bem antiga, né? Olha só, a primeira dupla sertaneja feminina no Brasil foi as Irmãs Castro, hein? Faz tempo, né? E a gente rodou essa música, então, para o nosso amigo aí, o seu Nelson Berg, a Bernadette e o Rude, né? É, a autoria de João Alves dos Santos, né? E o pai, o nome do autor, né? Gravação em 1945. Antiga essa música e hoje ainda é sucesso, né? Pra ver que é bom, dura pra sempre. Voltamos seguidinha com mais música pra você.
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2: Hora certa. 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
3: 10 horas e 23 minutos.
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4: 37.
5: Bueno, já estamos de volta e vamos seguindo aí com o programa O de Casa. 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Mas quem está ligado conosco, nosso amigo Marcos Martins, aí na Nova Estância, né? Que pediu a música, né, Marcos? Um grande abraço para ti, para dona Noeli. E essa música que ele pediu, nós vamos rodar agora para ti, Chiro Velho. Tá ligadito conosco, né? Preciando, o Odecar diz o seguinte: bom dia, amigo Jorge. E, se possível, toca o velho milongueiro. Mentira desses loucos. Tá chegando a hora, né, Chiro Velho? É verdade. Então vamos rodar com o velho milongueiro, é mentira desses loucos. E depois com a banda lá, Arte Livre, né? Acho que essa banda, se não me fala a memória, é de Santa Cruz, né? O Menino e a Rosa, que a dona Luciana pediu, que vai para ela, pro Hipólita Clair, para a família toda, né? A Cris, o Léo, a Noemi, o Alemão Preto, para todos, né? Então nós vamos rodar essa música na sequência, né? E depois nós vamos atender o pedido também do nosso amigo João Luiz, que pediu Querência Amada. Depois vamos atendendo os outros pedidos, né? Então vamos ouvir, velho milongueiro, é mentira desses loucos.

0: Tem chamada atendendo o pedido do nosso amigo João Luiz, que tá lá matando o cheiro velho, né, João Luiz? Ah, esquentado, um abraço pro nosso amigo João Luiz, seu pai, seu João, Dona Maria, sua mãe, né? E a tua sobrinha Liz, né? E a todos aí do bairro, boa saúde, né? Estão ligadinhos conosco, apresentando o programa. Seu João, Dona Nadir, um abraço para vocês. Aí na boa saúde também a Dona Rovena, o nosso amigo Foguinho, também o Euclides Gaiteiro, né? E o meu amigo Euclides, que está em casa, cheiro velho, ele trabalha na Sultep, de motorista, de folga hoje ainda, né? Amanhã volta ao trabalho. Nosso amigo Euclides aí na Palmares, aí na Roselândia. E também a esposa Dona Terezinha, um abraço para vocês. O nosso amigo, o tio Bilia, o seu Ari, aí na Palmares também, né, cheiro velho? Vila Esperança. Também a Dona Dorvalina, aí no bairro Roselândia, né? Aí o pessoal do bairro do Panga, o nosso amigo Nono, seu Ernesto, um abraço para todos aí da Roselândia ligadito conosco. São 10 horas 42 minutinhos e nós voltamos depois do apoio cultural, aí vão atendendo mais pedidos, né? É, tem um pedido ainda também do Zico, do Gilo de Freitas, que ele pediu, e também a música ainda também que foi pedido aí do nosso amigo o Otomides, que pediu para mim cantar uma do Gilo de Freitas. Vamos cantar depois, né? Primeiro vamos aí com apoio cultural e na volta vamos aí atendendo mais pedidos. Nesse tempo você vai ligando 3191-2168 ou 989-060875 e aí você participa do programa, tá vendo? Já voltamos.
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18: Dez horas e 48 minutos.
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0: E já estamos de volta, 10 horas 48 minutinhos. Quero mandar um abraço pro seu Hildorson, pastor Hildor, né? E a dona Sara, lá no Vale do Sol, no Vale do Rio Pardo, que estão sempre ouvindo o nosso programa, né, pastor Hildor? Um grande abraço aí para você, dona Sara, no Vale do Sol, no Vale do Rio Pardo, né? E para todos os ouvintes que estão além fronteira, estão na internet através do nosso site, que é o www.estancia.fm.br, ligadito conosco, né? Lembrando que o curso de dança de fandango começa dia 1º, quinta-feira, no CTG Mourão da Estância, né? Às 20 horas, com o instrutor Jorge Machado. Você está interessado em participar desse curso, pode entrar em contato pelo 981 8090 11, diretamente com o Jorge Machado, né? E também a ONG Juntos pela Vida está promovendo o 5º Jantar Baile Beneficente em prol dos pacientes que estão aguardando aí atendimento pelo SUS, né? É no, na Sociedade Ginástica em Hamburgo Velho, dia 14 de novembro, às 20 horas a janta e depois o baile, né? Pode entrar em contato pelo telefone 32 39 08 70, né? E já adquirirem o ingresso antecipado, né? Para a janta e para o baile também. Não perca, é baile beneficente, né? Essa ONG Juntos pela Vida, né? Olha, senhor Lagarreta. Vamos rodar uma depois do J. Barbosa para ti. Primeiro o Gilo de Freitas com a música a pedido do seu Zico, que vai lá para o nosso amigo Schneider, no bairro Bar das Rosas, né? Aí o nosso amigo Auri, e pro Zico e a família toda, né? Não posso viver sozinho com Gildo de Freitas.

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17: Hora certa.
1: 11 horas e 2 minutos.
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E não tá aí a música cantada por mim do saudoso Gildo de Freitas. Não sou convencido que o nosso amigo Otomides pediu, né? Otomides, pra ti, pra dona Noeli, aí também pro Piazito Nicolas, que tá na escola ainda, com certeza. Lá foi lá pro nosso amigo Wildomar Santoro, dona Nadira também, pra todos os nossos amigos e ouvintes que estão ligaditos no programa de casa, né? Ô Carlos Prestes, grande abraço. Meu amigo Souza também, e a dona Eva, sua mãe, aí no bairro Rincão, Novo Hamburgo, ligadito conosco também, né? O doutor Paulo Diniz, um abraço para vocês também, aí Novo Hamburgo, bairro Rincão, né, doutor Paulo? Um abraço para vocês. E a todos os nossos amigos e ouvintes ligaditos conosco, apreciando o de casa. Meu amigo Luiz, Luiz Laçador, Luiz do Assumo, hoje está de aniversário, né? Dia de São Miguel, aí no Liberato. Um abraço para você, para dona Nilce. Muito obrigado, Chiroé. Estão ligaditos conosco, apreciando o de casa. 11:07, nós tínhamos rodado antes também para vocês, aí as músicas que rodamos aí para todos os ouvintes, né? Que foi aí com Walter Moraes e Nilton Ferreira. Não é gaúcho quem não gostar de cavalo, né? O nosso amigo aí, o Jair da Estofaria B, para todos da creche do Jair, um abraço para vocês aí, ligadito conosco. E também rodamos Até a Volta com o Jota Barbosa, que foi pro nosso amigo Lagarreta, dona Sandra, né? Também então, Matino, escutando o programa. Ô Zé Gauchinho, aí no Jardim Liberato, a esposa também, né? E mais uma vez um abraço para o seu Gabriel, a dona Eugênia e Terezinha, que estão lá mateando, preparando um almoço, né? Mas o nosso amigo João de Lima, que ligou para nós, e ele pediu duas músicas, né? Pediu a música sertaneja com Tião Carreiro e Pardinho, já vou rodar agora, né? Que é Negrinho Parafuso, né? Vamos rodar então essa música aí para todos os ouvintes, não, meu amigo, o João de Lima. E ele também pediu Na Minha Terra é Assim, com o Porca Véia, que vai para todos os gaiteiros. Vai lá pro nosso amigo Deuclides, que hoje está de folga ainda, ele e a dona Terezinha estão em casa, tomando. Essa hora estão preparando o almoço, né? O nosso amigo Deuclides. E a dona Terezinha no Jardim, aí no bairro Roselândia, né? E o nosso amigo gaiteiro lá em Voti, o Darcy, da gaiteira, né? Darcy, a dona Beatriz. O nosso amigo Dejanira, a dona Dulce, aí no bairro Floresta. Todos os gaiteiros, então, um grande abraço. E o João de Lima vai para ele, para a esposa Maria, para a netinha Liz, que já está falando bastante, né? Conversadeira, né? O João Luiz. E obrigado pelo vídeo que mandou aí para nós, hein? O nosso amigo João de Lima declamando, né? Já deu uma olhadinha por cima aí, né, Chiroberto? Um abraço para vocês todos, então, aí. E a todos os taxistas, um grande abraço para nossos amigos taxistas, que hoje está chovendo, né? E eles estão aí aguardando você ligar para eles. Nosso amigo Alceu, aí no Assun, né, Alceu? Que é taxista aqui no centro. Um abraço para todos os taxistas, nossos amigos que estão levando nós de carona. Muito obrigado. A pedido do João de Lima, então, quando são 11:09, com Tião Carreira e Pardinho, Negrinho Parafuso.

E a música do saudoso Porca Véia, né? Na minha terra é assim. Quando são 11 horas mais 17 minutinhos, né? Você que tá aí ligadito, conosco, prestigiando, o Odecaso, nosso muito obrigado pelo carinho, pela audiência, né? A música bem macanuda aí para todos os ouvintes, prestigiando o nosso programa, né? Mas nós vamos seguindo com mais música. Nosso amigo Lagarreta, que tá ligado conosco, né? Lagarreta, um abraço para ti. Aí no Jardim Liberato, ele tá fazendo uma homenagem aí pro nosso amigo Luiz do Assum, Luiz Laçador. Hoje tá de aniversário, cheiro velho, né? É, o Luiz é um grande laçador, né? Obrigado, um grande abraço pro nosso amigo Luiz, prestigiando aí o Ode Casa, né? Mas na boa, dar uma música pro Luiz e para todos os laçadores, né? Que a história do tiro de laço, porque isso aí muita gente não sabe como começou o tiro de laço, né? E o Zezito, Zezito é um grande gaiteiro lá de Esmeralda, né? E ele fez uma música, ele gravou essa música então, que é História do Tiro de Laço, um chamamé, né? E o Zezito então escreveu, e parece que começou por lá, né? Por Esmeralda, começou lá a história do tiro de laço, de laçadores, né? E aí foi se espalhando. Hoje, é um dos grandes eventos do Rio Grande do Sul, é os rodeios. Tiro de laço, né? E esses grandes laçadores, né? No caso aí o nosso amigo Luiz é um deles, né, Luiz? Um grande laçador, juntamente com o Paulinho, aí o grupo aí do Campo Grande, né? Que são os laçadores que sempre participam dos rodeios do tiro de laço, né? E aí nós vamos ouvir essa música então, História do Tiro de Laço, com o Zezito, que foi gaiteiro do grupo Gauchada, né? Nosso amigo Zé Lemos, né? Ele foi um grande gaiteiro, é um grande gaiteiro, hoje mora em Esmeralda, né? Então nós vamos ouvir, e depois temos aí a mensagem do Padre Ezequiel, o apoio cultural, e depois seguimos com mais música para todos os ouvintes que estão prestigiando do programa. Vamos ouvir então com o gaiteiro Zezito, História do Tiro de Laço, que vai lá para o nosso amigo Luiz Laçador.

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0: noite, graça e paz para você. Que o Deus que nos ama seja a nossa permanente companhia neste dia. Eu gostaria de conversar sobre a solidão. A nossa condição humana é solidão. Por mais que queiramos nos cercar de pessoas, sempre as decisões mais importantes da vida quase sempre são tomadas na solidão. Muitas vezes temos dificuldade de conviver com ela. Precisamos da televisão, do rádio, da internet. Nós precisamos preencher o nosso tempo e o nosso espaço com algum som ou barulho. Em alguns momentos, o mergulho na tagarelice do mundo é necessário, pois temos de cumprir um papel social. Em outros, porém, afasta-nos de nós mesmos. É saudável curtir a nossa própria solidão e ter momentos de tranquilidade e silêncio. Só poderemos ouvir a voz do coração quando mergulhamos no silêncio, percebendo aquilo que somos, percebendo as nossas emoções, conversando com elas e compreendendo-nos como seres humanos. As pessoas ao nosso lado podem nos incentivar a casar, a mudar de emprego, a correr novos riscos, a fazer uma coisa ou outra, mas, no entanto, sabemos que somente nós teremos que arcar com todas as responsabilidades e consequências dos nossos atos. As decisões fundamentais da nossa vida devem ser tomadas quando nós nos encontramos com o silêncio, com a meditação, com a oração e com Deus, portanto, e ali nós vamos tendo a melhor decisão. Dizem que o momento mais delicado da vida é o momento da morte, e ali se sente a maior solidão de todas. Por mais que se queira confortar o paciente que está morrendo, no fundo sabe-se que a experiência da morte é uma vivência solitária e que nenhum de nós terá como fugir desse momento ou adiá-lo. Por isso, caro ouvinte, nada mais sábio do que aprendermos também a gostar da nossa própria companhia e, ao mesmo tempo, de estar livre das exigências dos outros. Esse é um sinal de que estamos de bem conosco mesmos e com a vida. Isso, porém, não é isolamento. Isolamento é doentio, é diferente. A cada um cabe aprender a ter momentos de solidão e fazê-los, torná-los fecundos, encontrar formas de conviver com essa realidade o mais saudavelmente possível. Pensemos nisso neste dia. Que Deus te abençoe e te guarde. Em nome do Pai, do Filho e do Espírito Santo. Amém.
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16: 11 horas e 30 minutos.
17: Buenas, já estamos de volta e vamos seguindo com o programa de casa, né? Amanhã de terça-feira, né? Chuvosa bastante. Ô, meu amigo Luiz Góes, o Luiz do Assunto, como eu sempre chamo, né? Luiz Laçador. E hoje ele está de aniversário, já mandou um chasque para nós, agradecendo as homenagens, né? La Garrita, mandando homenagem para ti e a todos os teus amigos, né? O nosso amigo Luiz, um grande abraço para você mais uma vez, Chiro Velho. E ainda vamos botar os parabéns crioulo aí com o saudoso Zé Mendes para ti, né? E para todos os aniversariantes. Hoje é dia de São Miguel, né? Então vai para todos. E depois o João Luiz Correia, com a música Um Baguar Corcoviador, que vai especialmente então para ti, meu amigo Luiz, Dona Nilce, estão ligadito conosco aí no bairro Jardim Liberato. O nosso amigo Wagner, né? Aí no Lago Azul, o Wagner, tá levando nós de carona essa hora, de repente, né? O Wagner é o filho, né? Do nosso amigo Luiz, a Cláudia, que sempre dá de carona também, né? Toda a família Vargas, aí o nosso abraço para eles também, aí do bairro Floresta, o seu José Vargas, né? E a esposa, o Cláudio Vargas também, o nosso amigo também, aí o Sérgio, né? O Sérgio trabalha na prefeitura, né? E falando na Feira do Livro, que a Feira do Livro continua, né? Vai até o dia 1º, a Feira do Livro, aqui no Parque, no Centro de Estância Velha, né? Então, com o saudoso Zé Mendes, para ti, meu amigo Luiz, que está de aniversário hoje, para todos os aniversariantes, parabéns!

Está de aniversário hoje, um bagulho corcoviador com João Luiz Correia, o grupo Camperismo, para toda a gauchada, que estão sempre ligados conosco, presente nosso programa, né? Todas as manhãs, quando são 11 horas 39 minutos. E aí nós vamos então com a música do Nelson Janete, décima do Bezerro. Faz tempo que não roda essa música do Nelson Janete, né? Grande dupla aí, a saudosa Janete, né? Que era de Cruz Alta, que faleceu há muitos anos atrás, né? E eles gravaram essa música, Décima do Bezerro, que ficou muito bonita, né? Então vamos ouvir aí, Décima do Bezerro, que vai para todos os ouvintes que estão aí ligaditos no programa O Decreto.

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16: 11 horas e 48 minutos.
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Ei, meu Deus, moçada, que eu tô indo embora porque são 11 horas mais 49 minutinhos, mas não vou deixar rodando umas músicas pra vocês, né? Porque o meio-dia tem horário político, então paramos um pouquinho mais cedo e deixamos rodando as músicas, depois já entra o horário político novamente aí, né? Todas as manhãs às 7 horas e o meio-dia, ainda temos até o dia primeiro aí, né? Com horário político. 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Um abraço para ele, para os funcionários aí que estão ligaditos conosco, sempre prestando nosso programa. Assim, chegando ao final do programa, agradecendo a todos pelo carinho e pela audiência. Não desligue o seu rádio, vai ficar rodando aí Timbre de Galo com o saudoso Pedro Hortaça, depois os Bertucci, e aí depois vem o horário político, e aí depois volta novamente, então, as músicas aqui, porque é 24 horas no ar, né? A distância não para nunca. Então, queremos agradecer a todos que dão apoio cultural à nossa programação e agradecer você que está conosco todas as manhãs. Então, fica um abraço do tamanho do Rio Grande. Deixa a mim de você, o Jorge Vargas e o Patrão Velho de Riba nos abençoe a todos nós. Voltamos amanhã a partir das 9 horas com mais um programa ODK.

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5: 12 horas e 29 minutos.
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0: Hora certa. 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
1: 12 horas e 49 minutos.
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7: É 13!
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3: Hora certa.
4: 13 horas e 2 minutos.
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10: 13 horas e 26 minutos.
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9: 13 horas e 50 minutos.

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5: Hora certa,
6: 14 horas e 5 minutos.
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1: Hora certa. 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
2: 14 horas e 23 minutos.
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2: Eu tenho trazido mais temas sobre empreendedorismo porque muitas pessoas têm me pedido isso nas redes sociais, que é o meio onde elas conseguem chegar até mim, fazer as perguntas, e você também pode deixar as suas perguntas, os seus interesses por lá. Eu estou no Instagram como Carol Tornena Oficial, também no Facebook e YouTube como Carol Tornena. Quando falamos em empreender, temos que pensar em meios de ser eficientes, ou seja, de conseguir, de fato, agregar valor na vida de outros, fazer diferença, melhorias. Isso tudo é que traz o propósito para o seu negócio. Olha isso que eu encontrei no Eclesiastes, no capítulo 10, versículo 11. Se você deixa o machado perder o corte e não o afia, terá de trabalhar muito mais. É mais inteligente planejar antes de agir. Que mensagem mais direta e ainda mais vindo de uma fonte que para nós católicos é a base de tudo. Ou seja, não adianta sair fazendo sem pensar. Olha que está ali na Bíblia isso. Para que serve a nossa razão, a nossa inteligência, se não for para fazer esse tipo de discernimento? Mas também é claro que não podemos deixar de fazer usando como desculpa a falta do planejamento perfeito. E a perfeição, nesse caso, atrapalha se o resultado que você tem está parado. Mas planejar é sim muito importante.
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9: 14 horas e 49 minutos.
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0: 14:54.
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0: Hora certa. 15 horas e 4 minutos.
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1: Quinze horas e 19 minutos.

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12: 15 horas e 26 minutos.
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0: 15h32.
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8: 15 horas e 49 minutos.
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8: 15 horas e 49 minutos.
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8: Hora certa.
0: 16h04.
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1: Hora certa. 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
2: 16:22.
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16:39.

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12: 16:45.
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0: 16:52.
1: Vamos cantar para vocês, meus amigos, que estão me ouvindo por esse mundo velho de Deus.
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0: 16:58.
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1: Olá, aqui é o psicólogo Adilson Israel, CRP 07-34321, e temos agora mais uma pílula de psicologia. Hoje vamos falar sobre os sintomas. Para contextualizar, a palavra sintoma tem origem no grego, que quer dizer algo como junção de pedaços, incidências de coisas juntas. Nos dias atuais, principalmente na medicina, refere-se a uma manifestação, um fenômeno subjetivo. Uma dor, por exemplo, mal-estar ou algo que o valha, utilizado no diagnóstico de doenças. Por outro lado, o sintoma também é uma indicação, uma mostra, um sinal de que algo está acontecendo. E aqui já estamos bem próximos do que representa um sintoma no contexto psicológico. Em se tratando de patologias, em doenças orgânicas é mais fácil perceber o sintoma, identificar e quem sabe até tratar a causa. Mais fácil de tratar porque a aceitação da causa, do motivo que faz com que aquele sintoma se manifeste, normalmente acontece de maneira mais tranquila. Já nos casos de sintomas psíquicos, isso é um tanto diferente, pois a identificação das causas muitas vezes coloca o sujeito diante de situações que ele reluta em reconhecer, prefere não reconhecer e, em alguns casos, até não quer se desfazer. Assim como no caso de doenças orgânicas, o sintoma anuncia que algo está atrapalhando o equilíbrio necessário à saúde do organismo. Os sintomas também emitem uma mensagem da existência de conflitos psíquicos, de quebra da harmonia da vida psíquica e orgânica da pessoa. A existência de algo que precisa ser elaborado, mas não encontra satisfação em outra situação, senão na manifestação de um sintoma, uma ansiedade, uma depressão e assim por diante. Sendo assim, o sintoma é, portanto, um produto transfigurado. É importante saber que o sintoma pode ter mais de uma face. Uma delas, de fazer saber que algo está errado. E a outra, de fazer tirar o foco da causa principal, que é quando o sujeito prefere conviver com a dor do sintoma a ter que lidar com o sofrimento de tratar a verdadeira causa. Sim, o sintoma pode carregar consigo a sensação de alívio por evitar que a causa, muitas vezes mais dolorida, seja tratada, e fazer com que as pessoas tenham muita resistência em abrir mão dos seus sintomas. O que é quando preferimos nos apegarmos a um problema menor, mais visível, o sintoma, do que enfrentar um problema maior, mais complicado e muitas vezes mais dolorido, a causa. Por isso, vale saber que o sintoma tem sim algo a dizer. E por mais assombroso ou assustador que possa parecer, é sempre algo real, importante e verdadeiro. Então, observe bem se você não está preferindo conviver com o sintoma do que tratar uma causa. Se isso estiver acontecendo, você precisa se conhecer melhor e se fortalecer até que esteja em condição de lidar melhor com as causas dos seus sintomas. Abraço e até a próxima Pílula de Psicologia.
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5: Hora certa, 17 horas e 7 minutos. 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
13: 17 horas e 28 minutos.
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0: 17:34.
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14: 17h53.
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1: Hora certa. 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
2: 18:01.
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6: Boa tarde, queridos filhos e filhas. Lembrando dos doentes, dos que se recomendam às nossas orações, inclusive... Sinta-se à vontade, www.padrereginaldomanzotti.com.br. Mande as suas intenções. Levaremos ao altar do Senhor. Em nome do Pai, do Filho e do Espírito Santo. Amém. Senhor Jesus, eu quero ser verdadeiramente cristão. E para isso, peço, Senhor, a graça especial e particular de viver como vivestes, de amar como amastes, de sentir como sentistes. Senhor, dai-me pleno conhecimento do que fizestes neste mundo, como agistes diante dos pecadores, das armadilhas. Senhor, que eu possa ter esta presença tão forte em minha vida, que quando eu passar pelos problemas, eu possa agir segundo a Tua vontade. Amado Jesus, eu me recomendo nesta tarde, tirai de mim a lógica humana, do consumismo, do capitalismo, essa lógica do mundo, do ter, do prazer e do poder, e coloque em mim valores que brotam dos teus santos evangelhos. Senhor Jesus, no final desta tarde, eu me recomendo à Santa Mãe de Deus, Nossa Senhora. Me recomendo por intercessão de Santa Teresinha do Menino Jesus, me recomendo por intercessão dos arcanjos Miguel, Gabriel, Rafael. Ave Maria, cheia de graça, o Senhor é convosco. Bendita sois vós entre as mulheres e bendito é o fruto do vosso ventre, Jesus. Santa Maria, Mãe de Deus, rogai por nós, pecadores, agora e na hora de nossa morte. Amém. Santa Maria, dai-me viver a palavra de Deus de tal forma que o meu pensar, o meu agir e o meu querer esteja em tudo de acordo com teu filho Jesus. Mãe, dai-me docilidade à palavra de Deus. E como fruto deste Espírito Santo em mim, eu possa, de fato, ter a Bíblia na mão, palavra de Deus no coração e os pés na missão. Nossa Senhora, dai-me a graça de viver esta palavra de nosso Senhor Jesus Cristo. Proclamá-la assim, às vezes, por palavras, mas que na maioria das vezes seja pelo exemplo de minha vida. Nossa Senhora, junto a teu Filho, interceda por nós. Amém.
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13: 18 horas e 31 minutos.
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6: 18:55.
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0: 19h01.
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1: Dezenove horas e 34 minutos.
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11: Hora certa.
12: 20 horas e 4 minutos.
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7: Hora certa. 20 horas e 40 minutos.

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8: Hora certa.
9: 20:51.
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